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1: Muito bom dia a todos, espero que tenham dormido bem e o seu acordar ainda seja melhor. Fiquem bem na nossa.

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Alunos, muito bom dia, bem-vindos a mais uma emissão de Domingo da Alegria, 27 de setembro de 2026, que está em 106.5 FM e Radactivo.lu. André Castanha, fique bem, é um prazer voltar à sua companhia nas manhãs de domingo, no Domingos da Alegria, que acontece todas as manhãs, sempre ao domingo. Espero que esteja tudo bem consigo e com os seus. Eu sou Domingos Pereira, consigo aqui até ao meio-dia.

Os Galegalocos, e este Balhão Internacional. 9 horas e 14 minutos. Para fazer a sua rádio ativa aos domingos de manhã.

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1: Vamos agora a 25 minutos das 9. Vamos ouvir a Liliana Oliveira, Viva o Minho, e podemos falar do tempo para hoje, 27 de setembro. Bom dia, bom dia.

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2: Ora, cá estamos então para falar da previsão do estado, da previsão do estado para hoje, dia 27 de setembro. Dia Mundial do Turismo e tem dia também Dia Mundial dos Rios. Para hoje a previsão aponta para céu limpo, para aparecer algumas nuvens por aqui ou por ali. O vento a soprar fraco, variável, a partir de sudoeste. Hoje o dia promete bem quentinho, 27 graus de temperatura prevista para hoje, pois para já estão 12. Por Sternac. Hora 16, a temperatura prevista para a próxima noite. O sol se acordou às 7h29 e vai dormir às 19h22, praticamente 10 horas de sol. Já está a ficar preguiçoso. Vamos fazer anunciados para hoje também com a Polícia Grão do Cali. Eles também estão em Overcor na ruta de Belgô. Também em Bettendorf na ruta de Niquis. Valfardeja Nacional 7.

0: para aqueles que estão doentes em casa, na clínica falsa de rápida recuperação. Mas assim que está na estrada, boa viagem e muita precaução. Cautela e caldo de linha. Ah, nunca fizeram mal. Dizem os provérbios populares. Estamos em português de segunda a sexta-feira na sua rádio das 6 às 8 da manhã, aos sábados e domingos em português até às 6 até às 13. Tenha um ótimo domingo. Agora eu emprego qualquer coisa para você se animar. Para ir ao bairro. Ai, ai.
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Caro e amigos, malhão, como é português? É, sim, senhor. Pouco mais de 10 minutos das 10.

Hoje me falaram na reta final. Fechamos esta primeira hora com o Miguelito da Concertina, Miramalhão e Tradição.

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3: Olá, todos, muito bom dia. Está a hora de chegar ao 106.5 FM. Deixe de estar por aí, está em boa companhia. Eu gosto de si desse lado. Para hoje, a previsão aponta para céu limpo, embora com algumas nuvens que apareçam por aqui e por ali. O vento vai ser fraco, variável, a partir do sudoeste. A temperatura prevista para hoje é de 27 graus. Atualmente estão 16. Aqui na cidade de Esternado. 16 também a temperatura prevista para a próxima noite. Nada mal. Para estas manhãs de outono, as primeiras manhãs desta estação. Ano. Ora, hoje, dia 27 de setembro, é dia mundial do turismo, também dia mundial dos rios. Há também radares anunciados em Obercorp na ruta de Belvaux, em Betadov na ruta de Niguires e em Valfardais na Nacional 7. Para se estar na estrada, boa viagem. Falo com a Dona Prudência, que ela vai ao seu lado e é muito boa conselheira. Assim que está doente, em casa da clínica, volte-se de rápidas melhoras. E tudo, haja esperança e otimismo e tudo vai correr bem. Vamos entrar na segunda hora de Domingo de Alegria. Antes quero lembrar também que está a decorrer aí em Kohlsdorf, festa da aldeia, o afeto do village. Das famílias portuguesas, churrasco, bifanas, etc, etc. Por isso passo por lá. Começou ontem e acaba logo à noite a festa da aldeia em Kohlsdorf. Ora, nós vamos então para a segunda hora, como habitualmente entre as 10 e as 11, com o apoio e patrocínio do bistrô Marco Bush em Berdorf, um bistrô que tem de boa disposição e as gentilezas estão sempre presentes.
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0: Bons de Olinda, que seja agora. 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

que morreu este país, César Fernandes. 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

Ora, falta pouco mais de 10 minutos para as 11. Apoio para ser Mr. Bart, mas é verdade. Mas vamos por aqui ao som do tambor com Lorenzo. Bom dia, bom domingo. Seja tudo bem consigo. Vamos prazer estar na sua companhia nesta manhã de sol de outono. 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
1: E agora o João Bacal e a voz de Xana, grande banda dos anos 80. E fechamos assim esta segunda hora.
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1: Olá, então, bom dia. Previsão para hoje, céu limpo com algumas nuvens à mistura, mas nada de ameaça de chuva no oceano. Vento a soprar fraco, variável. Temperatura máxima para hoje de 27 graus, talvez estamos com 18. 16 a temperatura prevista para a próxima noite. Para a semana que agora começa, vai continuar com o tonal, sim senhor. Temperaturas agradáveis na casa dos 20, 24 graus. Máximas e as mínimas nos 12, 14. Algumas abelinas matinais e algumas nuvenzinhas vão aparecendo por aí, mas nada de previsões de chuva. Hoje, 27 de setembro, Dia Mundial do Turismo, Dia Mundial dos Rios. Hoje também eram as anunciadas em Valfardejo Nacional 7, em Obercor, na Ruta de Belvaux. E em Bettendorf, na Ruta de Diquires. Assim está vendo, em casa orgânica, vou de voltas de boas melhoras. E muito otimismo é o que é preciso. 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Aos sábados e domingos, das 6 às 13. Para si que está na estrada, boa viagem, conduza com precaução. Levanta o pé e no pego do telefone, isso é essencial. Redutor de sabores.

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Rotte i portini. Dos minutos depois das 11, diz o Rui Alves que as mulheres são os amores. Se calhar tem razão.

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Jorge Amado, quem é que quer banana? 32 minutos e meio depois das 11, Maria Tchá Tchá Tchá, são os Bandalosa. Na última meia hora desta emissão do Domingo da Alegria de hoje, dia 27 de setembro.

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